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Meu irmão, isso é graça ao Senhor. Pague ton coup, Seigneur. Pague l'autre monde encore. 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

Lembra, meu? Releche. Amém. Releche, não. Aleluia. Releche. Aleluia.

0: Ah não, adorei, bom dia, amém, não.
1: Jesus.
0: Jesus.
1: Amém.
0: Quanto isso.
1: Glória a Jesus.

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